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3: Vamos, capita, ultrapassa a linha média, ainda caminhando Carlos Alberto, deu para a Tussão, ajeitou, tenta virar, executa, no rosto de Lapone, a pelota fica ainda para a Tussão, vai Tussa, abriu na ponta esquerda, a pelota Paulo César, recebeu o ponteiro, caminhou outra vez a Tussão na entrada da área perigosa, passou pelo Bobby Moura, entrou na área, bateu o Raiz, correu, cruzou para Pelé, ajeitou para Jair, vai marcar, atirou gol!

meia direita para Carlos Alberto. Vamos, Capita, ultrapassa a linha média, ainda caminhando Carlos Alberto, deu para a Tustão, ajeitou, tenta virar, executa no rosto de Labone, a pelota fica ainda para a Tustão. Vai Tusta, abriu na ponta esquerda, a pelota Paulo César, recebeu o ponteiro, caminhou outra vez a Tustão na entrada da área perigosa, passou pelo Bob Muro, entrou na área, bateu o Raiz, correu, cruzou para Pelé, ajeitou para Jair, vai marcar, atirou gol!